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5: Esta poderia ter passado antes de umas quaisquer eleições presidenciais.
6: Ele gostava de voltar a ser Presidente da República. Se sou eu que o digo, é porque sei onde tenho um umbigo.
7: Afinal, quem é que tu querias que fosse?
4: Hein? Sei lá, podia ser o imitador dos novos parodiantes. Ele imita tão bem. Até dizem que ele vale muito mais do que um cavaco.
7: Boa piada. Mas acho melhor guardá-la para quando forem as próximas eleições presidenciais.
4: Não me digas que estás a pensar voltar a ser candidato.
7: E por que não? Ainda estou aqui para as curvas.
4: Mas hoje parece que vens muito cansadinho, Quiducho.
7: Nem queiras saber. Olha, diz aí à Belmira que me traga as pantufas, sim?
4: As pantufas? Porquê? Não me digas que voltaste a dar com os pés ao António Tosta. Se calhar ainda estás com aquela coisa de eutanásia atravessada.
7: Essa é de caixão à cova. Se continuas com piadas dessas, ainda peço ao meu partido para te arranjar um lugar na Assembleia da República.
4: Safa, que não vês nada bem disposto. Pronto, pronto. Vou eu mesmo a buscar-te as pantufas porque a Belmira demitiu-se.
7: O quê? A Belmira demitiu-se? Mas demitiu-se por quê?
4: Por razões políticas. Ela aceitou a proposta do António Tosta para lhe arrumar o quarto dos fundos, que é um quarto que fica na ponta esquerda da casa do Tosta.
7: Traidora o que ela é?
4: Acalma-te, querido. Olha, aqui tens as pantufas.
7: Não calças pantufas.
4: Essa agora? Porquê?
7: Ainda quero voltar a ser Presidente da República nas próximas eleições. Já me posso voltar a candidatar.
4: Ai, valha-me Deus. Não te esqueças que já tens uma certa idade, homem.
7: Então e depois? Se achas que estou velho, vou fazer uma plástica. E é já. Fica sabendo.
8: Senhor doutora, está ali o Senhor Escavacado Silva na sala de espera.
9: O Senhor Escavacado Silva? Se calhar resolveu lembrar-se de mim e vem oferecer-me uma prendinha.
8: Não, não. Não é isso, senhor doutora. O senhor Escavacado Silva vem como cliente e quer por força que o senhor doutor o opere.
9: O quê? Ah, mas isso é capaz de ser um feito que me dá muito jeito. Mande entrar imediatamente esse escavacado que quer ser operado por mim. Vá, depressa.
8: Senhor Escavacado Silva, queira fazer o favor de entrar, porque o senhor doutor vai já atendê-lo.
7: O senhor doutor é que é o famoso cirurgião plástico bisturi puxa peles?
9: Sou. Queira fazer o favor de sentar, senhor Escavacado Silva.
7: Se não se importa, dá mais jeito de ficar de pé, para ver se cresce mais um bocadinho.
9: Como desejar. Menina Perpétua, feche a porta, feche a boca e prepare-se para apontar os elementos do Sr. Escavacado Silva para fazer a ficha dele, sim? Então, Sr. Escavacado Silva, em que é que lhe posso ser útil?
7: Bem, eu ouvi dizer que o Sr. Dr. Bisturi puxa peles. É, neste momento, o melhor cirurgião plástico cá da nossa praça e respectivas avenidas.
9: Bem, modéstia à parte, tenho feito para aí umas coisas que têm dado que falar. Ainda recentemente, uma senhora da nossa alta sociedade foi operada por mim ao pescoço e agora faz inveja a qualquer girafa.
7: Ótimo, ótimo. Então vai fazer o favor de me operar, está bem?
9: Certamente. Pretende então que eu lhe trate do pescoço, é isso?
7: Não, não. O que eu pretendo é que me altere totalmente o aspecto.
9: O senhor tem inimigos, é?
7: Imensos. Andam por aí uns tipos que não valem nenhum cavaco e pretendem liquidar-me.
9: Já o percebi, senhor Escavacado Silva. O caso interessa-me bastante. Para si, trata-se de um caso de vida ou de morte. E para mim, é um extraordinário desafio no campo da cirurgia plástica. E diga-me, senhor Escavacado Silva, já tem alguma ideia do aspecto com que pretende ficar?
7: Olhe, senhor doutor Bisturi, puxa peles. Eu quero que o senhor doutor me opere de modo a eu ficar com cara de Marcelo. É que eu sempre sonhei em ser Marcelo. Marcelo, senhor doutor, mas dizem que eu não chego nem aos calcanhares. Faça-me crescer qualquer coisa, senhor doutor. Faça-me crescer.
5: As velhas amigas juntaram-se para o reencontro de colegas do liceu. Estão todas divorciadas e nenhuma delas parece um camafeu.
10: Olá, tecas e lecas! Oh, minhas queridas amigas! Sempre é a festa dos 20 anos da malta do liceu.
11: Ai, 20 anos! Quem diria? Já passou assim tanto tempo e nós aqui estamos todas frescas, que nem umas alfaces.
10: Oh, querida! Nem se esperava outra coisa. Já na altura, nós éramos as brasas do liceu.
11: Vá lá, conta como está a tua vida. O que fazes? Onde vives? És casada?
10: Ai, querida, estou divorciada.
11: Oh, deixa-me adivinhar. Ele traiu-te?
10: Trair-me? Coitadinho dele, querida. Nem para mim ele tinha pedalada. E ele arranja a força para outra.
11: Então, o que é que se passou, querida?
10: Oh, querida, enfim. Tive a infeliz ideia de casar com um licenciado.
11: Ah, sim, senhora. Conta lá como é que é ser esposa de um doutor.
10: É como vos digo, não é nada de especial.
11: Ai, não.
10: Oh, filha.
11: Então, mas porquê, querida?
10: Querida, querida, bem vistas as coisas. Um canudo qualquer homem tem. Agora saber usá-lo, isso é mais complicado.
11: Então, e tu, Lecas, o que é que fazes?
12: Ai, eu estou a lançar a minha carreira.
10: Carreira de quê?
12: Carreira artística, mulher.
10: Ah, sim?
11: É verdade. É lá tu, que Lecas, até já arranjou um empresário e tudo.
10: E na
12: empresário e não só. Porque o Cacá também é meu namorado.
10: Cacá? Querida, qual Cacá? O que andava na nossa turma?
11: Esse mesmo. Agora é empresário de artistas.
12: Sim, olha, ele garantiu-me que me vai abrir muitas portas.
10: Oh, querida, esquece. Olha, querida, as únicas portas que ele te vai abrir são as portas dos carros que param para te apanhar ali em Monsanto.
12: Mas Monsanto?
10: Sim, Então não sabes que as únicas atuações que as meninas do Cacá fazem são em privado, na traseira dos caminhões que param na beira da estrada?
13: Meninas, meninas, bem, já vi que eu fui a única que se deu bem no campo sentimental.
12: Oh, a sério? Oh, vá lá, conta-nos, quem é o teu marido?
13: Ah, marido não, companheiro.
10: Oh, isso, querida, mas diz lá o que é que ele faz.
13: É estibador, ali no Porto de Lisboa.
12: Estibador?
10: Onquecas, tu francamente... Vives com um estivador.
13: Sim.
10: E ainda por cima vens dizer que tiveste sorte no amor.
13: Ah, e tive. Então querem ver? Ele não tem curso, mal sabe falar e é burro que nem um calhau.
12: Oh, Rica, então e o canudo?
13: Ah, isso então, ai, nem se fala. Ele gasta as forças todas a carregar coisas para os barcos.
10: Oh, querida, olha, não devido.
13: Olha, abrir portas é coisa que ele não é capaz de me fazer. Pelo contrário, é o homenzinho para entrar em casa antes de mim e fechar uma porta na cara.
12: Ah, oh, então por que é que disse que deste bem no campo sentimental?
13: Oh, querida, então olha, porque eu, como estou sempre a mudar de casa, poupo um dinheirão em mudanças. Ele sozinho carrega com a mobília tudinha, tudinha.
14: Lá, o petróleo baixou e as companhias aéreas vão poupar milhares de milhões.
15: Ah, então os bilhetes também vão baixar?
14: Não.
15: Porquê?
14: O combustível desceu. O preço é que continua a aguardar a autorização da Torre Control.
16: A Reserva Federal fez testes de stress aos grandes bancos.
15: Então, e eles aguentaram?
16: Ah, perfeitamente. O stress continua todo é do lado dos clientes.
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Bom dia, seja bem-vindo à edição de quinta-feira de mais um programa da manhã. Esta música chama-se Creep, é um single de estreia da banda britânica de rock alternativo Radiohead, que foi lançada em 1992, tornou-se um dos maiores sucessos globais dos anos 90, marcando a história do rock alternativo e do movimento grunge com a sua icónica explosão de guitarras distorcidas. Dispensam apresentações. Queen.

Minutos iniciais desta edição do programa da manhã com grandes músicas, Radiohead, Queen e agora os Pink Floyd. Pode contar com descida da temperatura máxima para esta quinta-feira, 23 graus previstos para Estarreja, 22 para a Mortosa e também para Ovar. As notícias vêm às 7h30.

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3: Bom dia, bem-vindos ao primeiro bloco informativo de hoje, 20 de agosto. A Câmara Municipal de Estarreja está a promover o recrutamento de juízes sociais para o Tribunal Judicial da Comarca de Aveiro, Juízo de Família e Menores de Estarreja, para o biênio 2027-2029. O período de candidaturas decorre entre 1 de agosto e 30 de setembro. A iniciativa destina-se a cidadãos residentes no Conselho de Estarreja e tem como objetivo incentivar a participação da comunidade na administração da justiça e promover a sensibilização para os valores sociais, de acordo com o estabelecido no Decreto de Lei 156/78, de 30 de junho. Os juízes sociais são nomeados por um período de 2 anos e intervêm em processos de competência do Tribunal de Família e Menores, contribuindo com a sua experiência e conhecimento da realidade social. Podem candidatar-se os residentes no Conselho de Estarreja com idade entre os 25 e os 65 anos, que saibam ler e escrever português, estejam no pleno gozo dos seus direitos civis e políticos e não tenham sido pronunciados nem condenados por crime doloso. Compete à Câmara Municipal de Estarreja organizar o processo de candidatura, informar o Ministério da Justiça, remeter a lista de candidatos ao Tribunal de Família e Menores. Após aprovação pela Assembleia Municipal, as candidaturas seguem para o Conselho Superior da Magistratura e para o Ministério da Justiça. As candidaturas podem ser submetidas online através de formulário disponibilizado pela Câmara Municipal de Estarreja. No âmbito do Programa Municipal de Apoio às Associações, o Executivo Municipal de Aveiro deliberou aprovar os apoios para 2026 a cerca de uma centena de associações e entidades do município de Aveiro, no valor global de cerca de 1 milhão e 370 mil euros, valor superior ao atribuído no ano passado. Os apoios contemplam entidades das áreas sociais, cultural e recreativa, património, juventude, saúde, escotismo e intervenção cívica e educativa, entre outras de relevante interesse municipal. Às associações foi atribuída a verba de cerca de 440 mil euros e às IPSS mais de 930 mil euros. Os apoios destinam-se a atividades regulares, ao investimento e à realização de ações pontuais, permitindo às entidades concretizar os seus planos de atividades, desenvolver projetos e melhorar as condições necessárias ao desenvolvimento do seu trabalho. A cooperação com as associações constitui uma área importante da atuação da Câmara Municipal de Aveiro, pelo papel que estas entidades desempenham na dinamização das comunidades e na criação de respostas e oportunidades nas diferentes áreas de intervenção. O município reconhece a forte dinâmica associativa existente em Aveiro e o trabalho desenvolvido por estas entidades que contribuem para a participação das populações e para o desenvolvimento social, cultural, educativo e cívico do território. A aprovação dos apoios para 2026 dá continuidade à política municipal de cooperação com o movimento associativo, criando condições para que as associações possam prosseguir o seu trabalho e concretizar iniciativas de interesse para as comunidades. Terminamos assim este bloco informativo. Eu regresso às 8h30. Continuo nas manhãs com João Miguel Matos. Até já.
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5: E agora vamos olhar os jornais. Vamos começar pela edição do Jornal Económico. Falta de mão de obra vai continuar a puxar salários. Portugal que cria tecnologia para tornar aviões invisíveis. E ainda referência para o regresso às aulas que está a ser feito com compras online. Já a edição de hoje do Jornal de Negócios traz como principal destaque pensão, que face ao último salário baixa 10 pontos em 40 anos. Níveis variam segundo a carreira, mas um trabalhador com salário médio e 40 anos de descontos vê a taxa de substituição recuar para 70% em termos líquidos, segundo o grupo de trabalho. Regulador exige à Transtejo dados mensais sobre os atrasos, prémio elevado pela REN só com regalias, ou se não houver alternativa, e os turistas estrangeiros com recorde de gastos em Portugal. Olhar agora para a edição de hoje do Correio da Manhã, destaque para o Estado que dá prémio de 55 milhões ao dono da Zara. Negócio de 380 milhões de euros com a compra de 17% acima da cotação da Bolsa, é a recompra das ações da REN. Amâncio Ortega lucrou 218 milhões de euros com a empresa portuguesa. Trabalhadores morrem em obra sem licença. E referência também para Viana do Castelo, ouro e tradição que brilham no Minho. No futebol, Marco Silva diz que temos que deixar os adeptos do Benfica orgulhosos e no Sporting, Soares volta ao 11 no ataque ao Alverca. Um olhar agora para a edição do Jornal de Notícias. 3 mortes por semana em acidentes de trabalho, o valor é o mais alto da última década. Uma reportagem com drones que são os olhos da GNR contra os fogos e ainda referência para português morto à facada numa praia na Albânia. Já a edição do Jornal Público destaca a nomeação de médicos do INEM para serviços regionais considerada ilegal. Bacia do Douro, o fisco inicia liquidação de impostos sobre o negócio das barragens. Já a edição do Diário de Notícias faz referência a salários altos. Nunca houve tantos políticos, chefes e gestores de topo como agora. Nos incêndios, sapadores denunciam atrasos nas horas extras e dizem que estão a ser pagos a 90%. Um olhar agora para os jornais desportivos. O Jornal Bola destaca Marco Silva, que justifica a contratação de Sirkati. Diz que tem liderança. O jogador diz que é versátil e agressivo. O Sporting Braga ataca hoje a Liga Conferência, play-off, primeira mão. Braga contra o Áustria Viena, logo mais às 20 horas. O ataque do Braga à Europa sem Ricardo Horta. Luís Suárez espreita o regresso à titularidade frente ao Alverca. E no Porto, 50 milhões de Rodrigo Mora entram até 2028. Já o Jornal Record destaca também a nova aquisição do Benfica, Sirkati, que assina até 2031 e diz que o Benfica é uma recompensa. Estou nas nuvens. Já no Sporting, a continuidade de Gianni Catamo é defendida até ao limite. O Leão dá tudo pelo jogador. A SAD aponta o bolo total de 50 milhões para deixar sair o extremo. Referência também para Ioannidis, que é recuperável para o próximo jogo. E Rodrigo Mora elogia o novo treinador e visa Farioli. Gasperini gosta da posição 10. O avançado não esquece os Dragões, será sempre o clube do meu coração. E é precisamente este tema que vem em destaque na edição de hoje do Jornal O Jogo. Saio com o coração cheio. Rodrigo Moura despede-se do clube que o viu nascer com muitas palavras de agradecimento. No Sporting, a SAD trava a saída de Jenny Catamo e referência também para o Sporting Praga, Áustria de Viena, mais logo às 20 horas.
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A música desta brasileira que viveu em Portugal durante mais de 50 anos, a Mara Brantes. 7h49.

Osvaldo Montenegro a interpretar a Valsinha, esta célebre canção brasileira composta em 1970 por Vinícius de Moraes e Chico Buarque. A música tornou-se num clássico da música popular brasileira, reconhecida pela sua letra poética e melódica, envolvendo e retratando a transformação mágica da rotina de um casal através da dança.

Luís Trigacheiro a colaborar com os 4 e meia. Carolina Deslandes vai estrear-se em nome próprio na festa do Avante com um concerto muito aguardado para o dia 6 de setembro, inserido na celebração dos 50 anos da festa do Avante. Ela subirá ao palco da Quinta da Atalaia, no Seixal, para apresentar o seu repertório.

Carolina Deslandes. 20 graus nesta altura em Estarraja. Máxima de 23, as temperaturas a caírem. 22 para a Mortosa e também para Ovar. Muitas nuvens com tempo encoberto, em especial durante a parte da manhã e início da tarde. Depois o céu vai acabar por ficar limpo. Abre caminho ao dia de amanhã, que vai ser com previsão de céu limpo, com a mesma temperatura, 23 graus. Quem está de férias, ainda na próxima semana, é que as coisas não vão lá estar muito famosas em relação ao tempo. É que a partir de domingo vai chover. Domingo está a previsão de chuva com alguma intensidade e trovoada. E a chuva segue até quarta-feira.

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A música de Olivia Rodrigo. 8 e 7, sejam todos muito bem-vindos a esta segunda hora da emissão do programa da manhã de hoje. Vem a música do Robbie Williams, ele que vai atuar em Lisboa, no Mel Calorama, sendo um dos cabeças de cartaz mais aguardados deste evento. Vai ser no dia 28, no Parque da Bela Vista, em Lisboa.

Aqui está o cabeça de cartaz no Mel Calorama, dia 28 de agosto, Robbie Williams. E agora vamos para um aniversariante. Robert Plant completa hoje 78 anos de vida. Estamos a falar do conhecido mundialmente como carismático líder, deus do rock dos Led Zeppelin, imortalizando clássicos como este que já estamos a ouvir.

E aí vão 78 anos para o aniversariante que deu voz aos Led Zeppelin, Robert Plant. E é já amanhã que começa o Festival Dunas de São Jacinto e vai até domingo. Organizado pela Câmara Municipal de Aveiro, o evento combina concertos gratuitos, acrobacias aéreas, desporto e atividades na natureza. E o GNR vão atuar também amanhã.

Eugénia. Amanhã a abrir o Festival Dunas de São Jacinto com um concerto grátis. Já os Delfins vão atuar na primeira edição do Rock Idão, que vai acontecer pela primeira vez em Viseu. É mais um festival onde junta a música, a gastronomia e os grandes vinhos daquela região. E os Delfins vão atuar a 19 de setembro.

Uma das músicas que certamente os Delfins não vão deixar de interpretar a 19 de setembro no Rock Idão deste ano, primeira edição. Esta é uma das baladas mais famosas da banda de rock britânica de Rolling Stones. Foi lançada a 20 de agosto de 1973. Tornou-se num grande clássico.

Foi há 53 anos que esta música foi lançada pelos Rolling Stones, a 20 de agosto. A República da Música é uma sala de espetáculos e espaço cultural de referência da cidade de Lisboa, situado no bairro de Alvalade. Funciona sob o mote de Músicos para Músicos, acolhendo desde novos talentos a grandes produções nacionais e internacionais, como os Nazaré, que vão lá estar no dia 3 de outubro para um grande concerto.

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2: Bem-vindos a mais um bloco informativo aqui na Rádio Voz da Ria. O período de candidaturas ao Programa Municipal de Apoio ao Arrendamento decorre de 1 a 30 de setembro de 2026. Com o objetivo de combater a pobreza e a exclusão social, este apoio económico não reembolsável destina-se a famílias residentes no concelho de Estarreja há pelo menos um ano, em situação de carência ou dificuldades económicas, que sejam confrontadas com uma diminuição do seu rendimento a fim de facilitar o acesso e/ou a permanência na habitação arrendada, contribuindo para minimizar os encargos familiares mensais. Com a atribuição deste apoio, pretende-se garantir a manutenção da rede familiar, social e laboral das famílias, de forma a possibilitar a permanência nas habitações arrendadas. Esta medida de apoio social tem caráter pontual e caráter temporário, sendo atribuído pelo período de 12 meses após a aprovação da candidatura, que é renovável por igual período, caso as condições de carência económica se mantenham, não podendo ultrapassar o limite máximo de 36 meses consecutivos ou intercalados. As candidaturas devem ser dirigidas à Presidente da Câmara Municipal de Estarreja, Isabel Simões Pinto, em formulário próprio disponível no GAM, Gabinete de Atendimento ao Munícipe de Estarreja. Toda a informação sobre este programa pode ser consultada no site da Câmara Municipal de Estarreja. O cais da Ribeira de Pardelhas, na Mortosa, vai transformar-se no próximo dia 20 de agosto, às 22 horas, num ponto privilegiado para observar o céu noturno. A iniciativa é promovida pela Associação de Física da Universidade de Aveiro, em parceria com o município da Mortosa, e propõe uma sessão de observação astronómica aberta a toda a comunidade. Com recurso a telescópios de alta precisão, os participantes terão a oportunidade de observar diferentes elementos do céu, entre os quais Saturno, a Lua, nebulosas e constelações, acompanhados por explicações e curiosidades sobre o Universo. A atividade é destinada a todas as idades e não exige conhecimentos prévios de astronomia. Basta levar curiosidade e vontade de descobrir o céu de uma forma diferente. A sessão tem entrada livre e poderá ser adiada caso se verifiquem condições meteorológicas adversas. O Executivo Municipal de Aveiro deliberou aprovar o pagamento de bolsas referente aos meses de julho e agosto de 2026 aos participantes no programa Ocupa-te, num valor de cerca de 6.500 euros. O Ocupa-te, Programa Municipal de Ocupação de Tempos Livres, promovido pela Câmara Municipal de Aveiro desde 2021, integrado no Programa de Ação de Apoio à Atividade Social e Económica, visa proporcionar aos cidadãos a participação ativa em diversas áreas de intervenção, através do desenvolvimento de tarefas com interesse formativo e público. O programa tem como objetivo fomentar a aprendizagem prática, a aquisição de competências e a valorização da participação cívica, contribuindo para o desenvolvimento social e educativo dos participantes. Terminamos assim este bloco informativo. Eu regresso às 9h30. Continuo nas manhãs com João Miguel Matos. Até já.
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Eu gosto, é do verão, os furidos do açúcar. 23 graus é a máxima hoje para Estarreja, nesta altura vamos com 20. A Mortosa e Ovar com uma máxima de 22 graus. Um verão que vai ser com chuva a partir de domingo. Chuva intensa domingo e segunda-feira, chuva mais branda terça e quarta, depois do regresso do sol. Eu tenho dois amores. Esta é a frase icónica que pertence à canção do Marco Paulo, lançada em 1980. O tema tornou-se num dos maiores clássicos da música popular portuguesa, atravessando gerações com o seu famoso dilema romântico entre a loira e a morena.

A homenagem a António Variações com este Quero é Viver. Os Quinta do Vil vão atuar na Praia da Torreira no dia 29. Está quase às 22 horas e vão ser acompanhados pelo Grupo Musical Bunheirense. O concerto faz parte do programa de animação de verão Sol da Torreira 2026, organizado pelo município da Mortosa.

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1: Estamos nesta edição de quinta-feira, 20 de agosto. Seja muito bem-vindo à terceira e última hora.

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Esta é a música da Sarah Thompson. Daqui a pouco temos o consultório de hoje. Hoje é quinta-feira, temos direitos do consumidor. Antes, vem Morgan Luna. Tenha uma excelente quinta-feira.

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1: Rúbrica no âmbito do projeto apoiado pelo Fundo para a Promoção dos Direitos dos Consumidores.
2: O primado da língua portuguesa nas relações jurídicas de consumo em território nacional. Lei Quadro de Defesa do Consumidor, número 3 do artigo 7. A informação ao consumidor é prestada em língua portuguesa. Diploma regulamentar de 19 de agosto de 1986. As informações sobre a natureza, características e garantias de bens ou serviços oferecidos ao público no mercado nacional, quer as constantes de rótulos, embalagens, prospectos, catálogos, livros de instruções para utilização ou outros meios informativos, quer as facultadas nos locais de venda ou divulgadas por qualquer meio publicitário, deverão ser prestadas em língua portuguesa. E, no que tange efetivamente a este ponto ainda, referência ao Decreto-Lei 10/2015, de 16 de janeiro, que refere que todas as informações sobre natureza, características e garantias de bens ou serviços oferecidos ao público no mercado nacional, reproduzindo os termos anteriores, têm de ser redigidas em língua portuguesa, nos termos exatamente do diploma enunciado. E há um entendimento da autoridade tributária que as faturas devem ser processadas em língua portuguesa. Ora, sucede que a empresa de transportes de baixo custo, Flixbus, emite todos os documentos, todas as comunicações aos consumidores em língua inglesa, como se estivéssemos numa possessão britânica. Ora, isto contraria a lei que obriga efetivamente que, no mercado nacional, no quadro das relações de consumo, tudo se subsuma à língua portuguesa. Estabelece a lei sanções que se enquadram nas contraordenações económicas graves, que para as microempresas oscilam entre os 1.700 e os 3.000 euros e para as grandes empresas entre os 12.000 e os 24.000 euros.
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Esta música calma e reconfortante é de Let Babylon Burn, que faz parte do seu novíssimo álbum. Mais uma música, depois vem aí a Joana Sousa para a edição das notícias das 9:30.

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2: Bom dia, estamos de regresso a mais um bloco informativo aqui na rádio Voz da Ria. A Astronomia no Verão está de regresso ao Biorria, com duas atividades programadas para 21 de agosto e 5 de setembro. Maria Monteiro explica o que está previsto para mais uma edição.
3: Durante o verão, a visita à Zona Natural de Estarreja torna-se mais convidativa e, por isso, são realizadas várias ações no âmbito do Projeto Ambiental Biorria e da Iniciativa Rotas do Compromisso Verde do município de Estarreja. São várias as atividades que convidam a descobrir a biodiversidade e os habitats da região. Desse modo, se tem interesse nas áreas de Astronomia e Biologia, temos o plano perfeito para si. Já no dia 21 de agosto, às 22 horas, acontecerá uma conversa com José Matos, da Associação de Física da Universidade de Aveiro, na Biorria. A Rádio Voz da Ria esteve à conversa com o astrónomo estarregense José Matos.
4: De facto, nós mais uma vez estamos presentes no Biorria, é uma atividade de astronomia, mas que é de facto da Câmara Municipal de Estarreja também. E nesses dois dias nós vamos ter Lua para ver, vamos também ter o planeta Saturno, que começa a aparecer agora, no final do mês, começa a aparecer já horas decentes para ser observado. E vamos também ter uma caminhada noturna numa parte do percurso do Biorria, enfim, não será o percurso todo, mas teremos um bocadinho também de caminhada e acho que é uma atividade muito interessante. Também teremos inicialmente no centro de recepção uma palestra sobre os eclipses, porque enfim, estamos em época deles e para onde vamos voltar a ter outro. E portanto eu deixava o convite para que as pessoas apareçam e participem e esperemos obviamente que o tempo esteja bom, porque nem sempre às vezes temos a oportunidade, quando fazemos esta atividade no Biorria, de ter céu limpo.
3: Tal como José Matos frisou, com esta atividade vai ser possível descobrir mais sobre astros visíveis no céu, como identificar estrelas, constelações e até planetas. A atividade inclui uma pequena caminhada. A inscrição é gratuita, mas é obrigatória, através do e-mail visitabiorria@ce-estarreja.pt. E para mais informações, basta consultar a página do município de Estarreja.
2: As atividades serão orientadas por José Matos, da Associação de Física da Universidade de Aveiro, nos dias 21 de agosto e 5 de setembro. As inscrições são gratuitas, mas obrigatórias. No próximo dia 23 de agosto, pelas 16 horas, o recinto das Feiras de Verão, no Largo da Varina, recebe o concerto de Ruben Verdadeiro e Sérgio Cerqueira. Os artistas interpretam grandes clássicos internacionais e música portuguesa animada, criando um ambiente envolvente e cheio de boa energia. Esta dupla é composta por duas vozes e guitarras e apresentam versões acústicas que convidam o público a cantar, recordar e desfrutar de boa música ao vivo. Este concerto marca o fecho de uma programação cultural que, ao longo das últimas semanas, dinamizou o espaço das feiras de verão e promoveu o convívio local. O evento é de acesso livre. A Bondalti vai reforçar o investimento na transição energética e na redução da pegada carbónica através de um novo projeto avaliado em 12 milhões de euros. A iniciativa insere-se na estratégia de sustentabilidade da empresa e procura acelerar a descarbonização das operadoras industriais, ao mesmo tempo que aprofunda medidas de economia circular e redução de emissões ao longo da cadeia de valor. O novo projeto assenta em duas grandes linhas estratégicas. A primeira passa pela continuação dos investimentos em eficiência energética e descarbonização industrial, incluindo medidas focadas na redução dos resíduos e dos efluentes gerados durante o processo produtivo. A segunda está relacionada com o aprofundamento de iniciativas destinadas a reduzir as emissões de âmbito 3, através de projetos de circularidade a implementar no complexo químico de Estarreja. O caminho é continuar a aumentar a produção e consumo de energia renovável até atingir 100% de descarbonização em 2030. Com este investimento, a Bondalti procura consolidar a sua estratégia de descarbonização e acelerar a transformação do complexo industrial de Estarraja, combinando a eficiência operacional, energia renovável e circularidade como pilares centrais para atingir as metas definidas para o final da década. Terminamos assim este bloco informativo. Eu regresso ao meio-dia, continuo desse lado, continuo na nossa companhia. Até já.
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Esta é a cantora norte-americana Demi Lovato. Ela hoje está de parabéns, completa 34 anos de vida. 22 graus nesta altura em Estarreja, estamos a 1 da máxima. 22 previstos para Mortosa e também para Ovar. Céu nublado durante a parte da manhã, sol durante a tarde. Amanhã vamos ter um dia de céu limpo e vamos continuar com 23 graus. A chuva regressa no domingo. Domingo prevê-se que haja chuva e trovoada. Que prolongar-se-á a chuva segunda, terça e quarta-feira.

Este é o Fally Ipupa. Este é um dos das maiores estrelas da música africana moderno da República Democrática do Congo. É mesmo o grande embaixador da rumba congolesa moderna, misturando ritmos tradicionais como elementos do afrobeat com a música pop. E é assim que estamos em tempo de despedidas de mais uma emissão, mais 3 horas de rádio. Amanhã mais às 7, um abraço e até lá.

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3: Esta poderia ter passado antes de umas quaisquer eleições presidenciais.
4: Ele gostava de voltar a ser presidente da República. Se sou eu que o digo, é porque sei onde tenho um umbigo.
5: És tu, querido?
6: Afinal, quem é que tu querias que fosse?
5: Sei lá, podia ser o imitador dos novos parodiantes. Ele imita tão bem. Até dizem que ele vale muito mais do que um cavaco.
6: Boa piada. Mas acho melhor guardá-la para quando forem as próximas eleições presidenciais.
5: Não me digas que estás a pensar voltar a ser candidato.
6: E por que não? Ainda estou aqui para as curvas.
5: Mas hoje parece que vens muito cansadinho, Quiducho.
6: Nem queiras saber. Olha, diz aí à Belmira que me traga as pantufas, sim?
5: As pantufas? Porquê? Não me digas que voltaste a dar com os pés ao António Tosta. Se calhar ainda estás com aquela coisa da eutanásia atravessada.
6: Essa é de caixão à cova. Se continuas com piadas dessas... Ainda peço ao meu partido para te arranjar um lugar na Assembleia da República.
5: Safa, que não vejo nada bem disposto. Pronto, pronto. Vou eu mesmo a buscar-te as pantufas porque a Belmira demitiu-se.
6: O quê? A Belmira demitiu-se? Mas demitiu-se por quê?
5: Por razões políticas. Ela aceitou a proposta do António Tosta para lhe arrumar o quarto dos fundos, que é um quarto que fica na ponta esquerda da casa do Tosta.
6: Traidora, o que ela é?
5: Acalma-te, querido. Olha, aqui tens as pantufas.
6: Não calças pantufas.
5: Essa agora? Porquê?
6: Ainda quero voltar a ser Presidente da República nas próximas eleições. Já me posso voltar a candidatar.
5: Ai, valha-me Deus. Não te esqueças que já tens uma certa idade, homem.
6: Então e depois? Se achas que estou velho, vou fazer uma plástica. E é já, fica sabendo.
7: Senhor doutora, está ali o senhor Escavacado Silva na sala de espera.
8: O senhor Escavacado Silva? Se calhar resolveu lembrar-se de mim e vem oferecer-me uma prendinha.
7: Não é isso, senhor doutora. O senhor Escavacado Silva vem como cliente e quer por força que o senhor doutor o opere.
8: O quê? Ah, mas isso é capaz de ser um feito que me dá muito jeito. Mande entrar imediatamente esse escavacado que quer ser operado por mim. Vá, depressa.
7: Senhor Escavacado Silva, queira fazer o favor de entrar, porque o senhor doutor vai já atendê-lo.
6: O senhor doutor é que é o famoso cirurgião plástico bisturi puxa peles?
8: Sou. Queira fazer o favor de sentar, senhor Escavacado Silva.
6: Se não se importa, dá mais jeito de ficar de pé. Para ver se cresce mais um bocadinho.
8: Como desejar. Menina Perpétua, feche a porta, feche a boca e prepare-se para apontar os elementos do Sr. Escavacado Silva para fazer a ficha dele, sim? Então, Sr. Escavacado Silva, em que é que lhe posso ser útil?
6: Bem, eu ouvi dizer que o Sr. Dr. Bisturi puxa peles. É, neste momento, o melhor cirurgião plástico cá da nossa praça e respectivas avenidas.
8: Bem, modéstia à parte, tenho feito para aí umas coisas que têm dado que falar. Ainda recentemente, uma senhora da nossa alta sociedade foi operada por mim ao pescoço e agora faz inveja a qualquer girafa.
6: Ótimo, ótimo. Então vai fazer o favor de me operar, está bem?
8: Certamente. Pretende então que eu lhe trate do pescoço, é isso?
6: Não. O que eu pretendo é que me altere totalmente o aspecto.
8: O senhor tem inimigos, é?
6: Imensos. Andam por aí uns tipos que não valem nem um cavaco e pretendem liquidar-me.
8: Já o percebi, senhor Escavacado Silva. O caso interessa-me bastante. Para si, trata-se de um caso de vida ou de morte. E para mim, é um extraordinário desafio no campo da cirurgia plástica. E diga-me, senhor Escavacado Silva, já tem alguma ideia do aspecto com que pretende ficar?
6: Olha, senhor doutor bisturi puxa peles, eu quero que o senhor doutor me opere de modo a eu ficar com cara de Marcelo. É que eu sempre sonhei em ser Marcelo. Marcelo, senhor doutor, mas dizem que eu não chego nem aos calcanhares. Faça-me crescer qualquer coisa, senhor doutor. Faça-me crescer.
3: As velhas amigas juntaram-se para o reencontro de colegas do liceu. Estão todas divorciadas e nenhuma delas parece um camafeu.
0: Olá, tecas e lecas! Oh, minhas queridas amigas! Olá, quecas! Ai, quem diria que também vinhas? Oh, querida! Afinal, sempre é a festa dos 20 anos da malta do liceu.
2: Ai, 20 anos! Quem diria? Já passou assim tanto tempo e nós aqui estamos todas frescas, que nem umas alfaces.
0: Oh, querida! Nem se esperava outra coisa. Já na altura, nós éramos as brasas do liceu.
9: Vá lá, conta como está a tua vida. Fazes? Onde vives? És casada?
0: Ai, querida, estou divorciada.
2: Ah. Deixa-me adivinhar. Ele traiu-te?
0: Trair-me? Coitadinho dele, querida. Nem para mim ele tinha pedalada. E ele arranja a força para outra.
9: Então, o que é que se passou, querida?
0: Ai, querida, enfim... Tive a infeliz ideia de casar com um licenciado.
9: Ah, sim, senhora. Conta lá como é que é ser esposa de um doutor.
0: É como vos digo, não é nada de especial.
9: Ai, não.
0: Oh, filha.
9: Então, mas porquê, querida?
0: Querida, querida, bem vistas as coisas. Um canudo qualquer homem tem. Agora saber usá-lo... Isso é mais complicado.
7: Então e tu, Lecas? O que é que fazes?
2: Ai, eu estou a lançar a minha carreira.
0: Carreira de quê?
2: Carreira artística, mulher.
0: Ah, sim?
9: É verdade. Ah, tu, que Lecas, até já arranjou um empresário e tudo.
2: Empresário e não só, porque o Cacá também é meu namorado.
0: Cacá? Querida, qual Cacá? O que andava na nossa turma?
9: Esse mesmo, agora é empresário de artistas.
2: Sim, olha, ele garantiu-me que me vai abrir muitas portas.
0: Oh, querida, esquece. Olha, querida, as únicas portas que ele te vai abrir são as portas dos carros que param para te apanhar ali em Monsanto.
2: Mas Monsanto?
0: Sim, então não sabes que as únicas atuações que as meninas do Cacá fazem são em privado, na traseira dos caminhões que param na beira da estrada?
9: Meninas, bem, já vi que eu fui a única que se deu bem no campo sentimental.
2: Oh, a sério? Oh, vá lá, conta-nos, quem é o teu marido?
9: Ah, marido não, companheiro.
0: Oh, isso, querida, mas diz lá o que é que ele faz.
9: É estivador, é? Ali no Porto de Lisboa.
2: Estivador?
0: Quecas, tu francamente... Vives com um estivador.
2: Sim.
0: E ainda por cima vens dizer que tiveste sorte no amor.
9: Ai, tive. Então querem ver? Ele não tem curso, mal sabe falar e é burro que nem um calhau.
2: Oh, Rica, então e o canudo?
9: Ah, isso então, ai, nem se fala. Ele gasta as forças todas a carregar coisas para os barcos.
0: Oh, querida, olha, não devido, não devido.
9: Não, olha, abre portas, é coisa que ele não é capaz de me fazer. Pelo contrário, é o homenzinho para entrar em casa antes de mim e fechar uma porta na cara.
2: Oh, então por que raia que disse que deste bem no campo sentimental?
9: Oh, querida, então olha, porque eu, como estou sempre a mudar de casa, poupo um dinheirão em mudanças. Ele sozinho carrega com a mobília tudinha, tudinha.
10: Lá o petróleo baixou e as companhias aéreas vão poupar milhares de milhões.
11: Ah, então os bilhetes também vão baixar?
10: Não.
11: Porquê?
10: O combustível desceu. O preço é que continua a aguardar a autorização da Torre Controlo.
12: A Reserva Federal fez testes de stress aos grandes bancos.
11: Então, e eles aguentaram?
12: Ah, perfeitamente. O stress continua todo é do lado dos clientes.
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2: Boa tarde, estamos de regresso a mais um bloco informativo. A BioRace Challenge está de regresso a Estarreja e já procura voluntários para ajudar a tornar especial a sua 10ª edição. No dia 26 de setembro, o Baixo Voga Lagunar e os percursos BioRia voltam a receber milhares de participantes para uma das mais emblemáticas corridas de obstáculos com contacto com a natureza. São esperados cerca de 5 mil atletas distribuídos pelas provas de 10 e 5 quilómetros, bem como pelas vertentes júnior e inclusiva. Para garantir o sucesso do evento, o município de Estarreja está a reforçar a equipa de voluntariado. Boa disposição, espírito de equipa, dinamismo e gosto pela aventura são alguns dos ingredientes necessários para integrar esta experiência. A organização assegura aos voluntários um kit BioRace, seguro e refeições durante o dia. E depois de ajudarem a tornar possível a realização da prova, os voluntários terão também a oportunidade de viver a experiência no terreno. No dia seguinte, 27 de setembro, às 14h30, realiza-se o habitual After BioRace, um desafio que permitirá à equipa de voluntários percorrer o trajeto de 10 km e enfrentar os obstáculos da prova. As candidaturas para integrar a equipa de voluntários podem ser feitas através de formulário de inscrição disponível no site da Câmara Municipal de Estarreja. O ciclo de conversas temáticas e de networking, Encontro às Quintas, está de regresso à Incubadora de Empresas de Albergaria à Velha no dia 3 de setembro. Anabela Pereira, moderadora de aprendizagens, formadora e Toastmaster, é a convidada da sessão com início às 18h30. Empreendedores que resolvem vai ser o tema deste encontro, com a partilha de ferramentas rápidas, práticas e eficazes para os conflitos do dia-a-dia, de forma a transformar tensões em crescimento e decisões mais inteligentes sem perder o foco. A participação no Encontros à Quinta é gratuita, mas de inscrição obrigatória, no site da Câmara Municipal de Albergaria a Velha. Aveiro recebe de 28 de agosto a 13 de setembro mais uma edição da Feira do Livro no Rossio. Maria Monteiro explica o que está previsto para estes dias.
3: A Feira do Livro realiza a sua 50ª edição desde o dia 28 de agosto a 13 de setembro no Rossio, em Aveiro. Esta edição vai contar com mais livreiros e uma programação diária ainda mais diversificada, com atividades para toda a família. O programa inclui ainda uma exposição comemorativa das 50 edições da Feira do Livro em Aveiro. Este programa quer ser mais do que um simples espaço de promoção de leitura, afirmando-se como um local de partilha, reflexão e contacto com escritores e diferentes culturas. A Feira do Livro está aberta a qualquer pessoa de forma gratuita e durante todos os dias da semana, mas com algumas modificações nos horários. Para obter mais informações, como os horários, deve consultar a página da Câmara Municipal de Aveiro e as suas redes sociais.
2: Mais do que um espaço de promoção da leitura, a Feira do Livro de Aveiro afirma-se como um ponto de encontro da comunidade, incentivando o debate, a reflexão e o contacto com escritores, livros e diferentes expressões culturais. Terminamos assim este bloco informativo. Eu regresso às 17 horas para o Jornal da Ria. Continuo desse lado, continuo na nossa companhia. Até já.
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0: Boa tarde, bem-vindos à edição de 20 de agosto do Jornal da RIA. A circulação na Estrada Nacional 224, entre a rotunda de acesso a Pardelhó e a rotunda do Ecoparque Empresarial de Estarraja, vai continuar interdita até ao mês de outubro. O prolongamento do condicionamento deve-se à prorrogação do prazo da empreitada de construção da nova rotunda, que irá permitir o acesso à Rua do Carvalhal. Inicialmente, os trabalhos estavam previstos terminar durante o mês de agosto, mas o prazo foi alargado após um pedido do empreiteiro, aceito pela Câmara Municipal de Estarraja. Segundo a autarquia, a escassez de mão de obra e as dificuldades no fornecimento de materiais têm condicionado o normal desenvolvimento dos trabalhos, levando também a atrasos e maior imprevisibilidade nos prazos de entrega. Enquanto decorre a intervenção, mantém-se a proibição de circulação no troço da Estrada Nacional 224 em obras. O trânsito continuará a ser desviado junto à rotunda do Ecoparque Empresarial através do percurso alternativo devidamente sinalizado. A Câmara Municipal de Estarraja pede a compreensão dos condutores pelos constrangimentos causados pela obra e apela ao cumprimento da sinalização temporária e à adoção de uma condução prudente na zona dos trabalhos. O período de candidaturas ao Programa Municipal de Apoio ao Arrendamento decorre de 1 a 30 de setembro de 2026. Com o objetivo de combater a pobreza e a exclusão social, este apoio económico não reembolsável destina-se a famílias residentes no concelho de Estarraja há pelo menos um ano, em situação de carência ou dificuldades económicas que sejam confrontadas com uma diminuição do seu rendimento, a fim de facilitar o acesso e/ou a permanência na habitação arrendada, contribuindo para minimizar os encargos familiares mensais. Com a atribuição deste apoio, pretende-se garantir a manutenção da rede familiar, social e laboral das famílias, de forma a possibilitar a permanência nas habitações arrendadas. Esta medida de apoio social tem natureza pontual e caráter temporário, sendo atribuído pelo período de 12 meses após a aprovação da candidatura, renovável por igual período, caso as condições de carência económica se mantenham, não podendo ultrapassar o limite máximo de 36 meses consecutivos ou intercalados. As candidaturas devem ser dirigidas à Presidente da Câmara Municipal de Estarraja, Isabel Simões Pinto, em formulário próprio disponível no GAM, Gabinete de Atendimento ao Munícipe de Estarraja. Toda a informação sobre este programa pode ser consultada no site da Câmara Municipal de Estarraja.
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0: A Câmara Municipal de Estarraja está a promover o recrutamento de juízes sociais para o Tribunal Judicial da Comarca de Aveiro, Juízo de Família e Menores de Estarraja, para o biénio 2027-2029. O período de candidaturas decorre até 30 de setembro. A iniciativa destina-se a cidadãos residentes no Conselho de Estarraja e tem como objetivo incentivar a participação da comunidade na administração da justiça e promover a sensibilização para os valores sociais, de acordo com o estabelecido no Decreto-Lei nº 156/78 de 30 de junho. Os juízes sociais são nomeados por um período de 2 anos e intervêm em processos de competência do Tribunal de Família e Menores, contribuindo com a experiência e conhecimento da realidade social. Podem candidatar-se os residentes no Conselho de Estarraja, com idade entre os 25 e os 65 anos, que saibam ler e escrever português, estejam no pleno gozo dos seus direitos civis e políticos e não tenham sido pronunciados nem condenados por crime doloso. Compete à Câmara Municipal de Estarraja organizar o processo de candidatura, informar o Ministério da Justiça e remeter a lista de candidatos ao Tribunal de Família e Menores. Após aprovação pela Assembleia Municipal, as candidaturas seguem para o Conselho Superior da Magistratura e para o Ministério da Justiça. As candidaturas podem ser submetidas online através do formulário disponibilizado pela Câmara Municipal de Estarraja. A Bondalti vai reforçar o investimento na transição energética e na redução da pegada carbónica através de um novo projeto avaliado em 12 milhões de euros. A iniciativa insere-se na estratégia de sustentabilidade da empresa e procura acelerar a descarbonização das operações industriais, ao mesmo tempo que aprofunda medidas de economia circular e redução de emissões ao longo da cadeia de valor. O novo projeto assenta em 2 grandes linhas estratégicas. A primeira passa pela continuação dos investimentos em eficiência energética e descarbonização industrial, incluindo medidas focadas na redução dos resíduos e dos efluentes gerados durante os processos produtivos. A segunda está relacionada com o aprofundamento de iniciativas destinadas a reduzir as emissões de âmbito 3 através de projetos de circularidade a implementar no complexo químico de Estarraja. O caminho é continuar a aumentar a produção e consumo de energia renovável até atingir 100% de descarbonização em 2030. Com este investimento, a Bondalti procura consolidar a sua estratégia de descarbonização e acelerar a transformação do complexo industrial de Estarraja, combinando eficiência operacional, energia renovável e circularidade como pilares centrais para atingir as metas definidas para o final da década. 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
0: A BioRace Challenge está de regresso a Estarraja e já procura voluntários para ajudar a tornar especial a sua 10ª edição. No dia 26 de setembro, o Baixo Voga Lagunar e os percursos BioRia voltam a receber milhares de participantes para uma das mais emblemáticas corridas de obstáculos em contacto com a natureza. São esperados cerca de 5 mil atletas, distribuídos pelas provas de 10 e 5 km, bem como pelas vertentes júnior e inclusiva. Para garantir o sucesso do evento, o município de Estarraja está a reforçar a equipa de voluntariado. Boa disposição, espírito de equipa, dinamismo e gosto pela aventura são alguns dos ingredientes necessários para integrar esta experiência. A organização assegura aos voluntários um kit BioRace seguro e refeições durante o dia. E depois de ajudarem a tornar possível a realização da prova, os voluntários terão também a oportunidade de viver a experiência no terreno. No dia seguinte, 27 de setembro, às 14h30, realiza-se o habitual After BioRace, um desafio que permitirá à equipa de voluntariado percorrer o trajeto de 10 km e enfrentar os obstáculos da prova. As candidaturas para integrar a equipa de voluntários podem ser feitas através do formulário de inscrição disponível no site da Câmara Municipal de Estarraja. A astronomia no verão está de regresso ao BioRia com duas atividades programadas para 21 de agosto e 5 de setembro. Maria Monteiro explica o que está previsto para mais uma edição.
6: Durante o verão, a visita à Zona Natural de Estarraja torna-se mais convidativa e, por isso, são realizadas várias ações no âmbito do projeto ambiental BioRia e da iniciativa Rotas de Compromisso Verde do município de Estarraja. São várias as atividades que convidam a descobrir a biodiversidade e os habitats da região. Desse modo, se tem interesse nas áreas de astronomia e biologia, temos o plano perfeito para si. Já no dia 21 de agosto, às 22 horas, acontecerá uma conversa com José Matos, da Associação de Física da Universidade de Aveiro, na BioRia. A rádio Voz da Ria esteve à conversa com o astrónomo estarregense José Matos.
7: De facto, nós mais uma vez estamos presentes no BioRia, é uma atividade de astronomia, mas que é de facto da Câmara Municipal de Estarreja também. E nesses dois dias nós vamos ter Lua para ver, vamos também ter o planeta Saturno, que começa a aparecer agora, no final do mês começa a aparecer já horas decentes para ser observado, e vamos também ter uma caminhada noturna numa parte do percurso do BioRia, enfim, não será o percurso todo, mas teremos um bocadinho também de caminhada, e acho que é uma atividade muito interessante. Também teremos inicialmente no centro de recepção uma palestra sobre os eclipses, porque enfim, estamos em época deles e para onde vamos voltar a ter outro, e portanto eu deixava o convite para que as pessoas apareçam e participem, e esperemos obviamente que o tempo esteja bom, porque nem sempre às vezes temos a oportunidade, quando fazemos esta atividade no BioRia, de ter céu limpo, mas se o céu estiver limpo e não houver nuvens, será interessante e teremos de facto telescópios para fazer a observação, e depois também iremos falar um bocadinho de eclipses do Sol, enfim, da astronomia à volta do Sol, para que as pessoas saibam que para o ano e daqui a dois anos volta novamente a acontecer eclipses em Portugal, porque há muita ideia de que este eclipse será o derradeiro, não é? E que daqui a muito, muito tempo é que voltaremos a ver outro. Isso não corresponde à realidade. De facto, em 27 e em 2028 também vamos ter eclipses, e nessa palestra que vamos ter no centro de recepção vamos também falar sobre isso.
0: Qualquer pessoa se pode inscrever e participar nesta atividade.
7: Sim, a atividade é gratuita, gostava de salientar já esse aspecto, é uma atividade gratuita, qualquer pessoa pode inscrever-se e participar, e por acaso, no caso concreto do BioRia, ao longo dos anos, nós enfim, já fazemos lá astronomia há muitos, muitos anos, mas de facto temos tido uma adesão boa, e eu estou convencido que este ano as pessoas vão aparecer, até porque este ambiente, digamos assim, à volta dos eclipses, acho que também atrai as pessoas e desperta curiosidade. E desse ponto de vista estamos à espera de ter ali um bom grupo de participantes para poder observar a Lua e o Saturno, nomeadamente, e portanto vamos também ter essa oportunidade. Mas sim, a atividade é gratuita e portanto qualquer pessoa pode inscrever-se e pode aparecer.
6: Tal como José Matos frisou, com esta atividade vai ser possível descobrir mais sobre astros visíveis no céu, como identificar estrelas, constelações e até planetas. A atividade inclui uma pequena caminhada. A inscrição é gratuita, mas é obrigatória, através do e-mail visitabiorria@cm-estarreja.pt. E para mais informações, basta consultar a página do município de Estarreja.
0: As atividades serão orientadas por José Matos, da Associação de Física da Universidade de Aveiro, nos dias 21 de agosto e 5 de setembro. As inscrições são gratuitas, mas obrigatórias.
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0: No próximo dia 23 de agosto, pelas 16 horas, o recinto das Feiras de Verão, no Largo da Varina, recebe o concerto de Ruben Verdadeiro e Sérgio Cerqueira. Os artistas interpretam grandes clássicos internacionais e música portuguesa animada, criando um ambiente envolvente e cheio de boa energia. Esta dupla é composta por duas vozes e guitarras e apresentam versões acústicas que convidam o público a cantar, recordar e desfrutar da boa música ao vivo. Este concerto marca o fecho de uma programação cultural que, ao longo das últimas semanas, dinamizou o espaço das Feiras de Verão e promoveu o convívio local. O evento é de acesso livre. O Cais da Ribeira de Pardelhas, na Mortosa, vai transformar-se hoje, às 22 horas, num ponto privilegiado para observar o céu noturno. A iniciativa é promovida pela Associação de Física da Universidade de Aveiro, FISUA, em parceria com o município da Mortosa, e propõe uma sessão de observação astronómica aberta a toda a comunidade. Com recurso a telescópios de alta precisão, os participantes terão a oportunidade de observar diferentes elementos do céu, entre os quais Saturno, a Lua, nebulosas e constelações, acompanhados por explicações e curiosidades sobre o Universo. A atividade é destinada a todas as idades e não exige conhecimentos prévios de astronomia. Basta levar curiosidade e vontade de descobrir o céu de uma forma diferente. A sessão tem entrada livre e poderá ser adiada caso se verifiquem condições meteorológicas adversas. A Câmara Municipal da Mortosa anunciou a edição de 2026 do concurso de Jogos Florais, que terá como tema Um Século de História, Um Futuro para Contar, como nos explica Maria Monteiro.
1: O município da Mortosa está a celebrar o seu centenário e convida toda a comunidade a participar na edição do concurso Jogos Florais e no Prémio de Fotografia da Mortosa 2026, com o tema Um Século de História, Um Futuro para Contar. O objetivo é usar a escrita, a pintura e a fotografia para homenagear as tradições, a Ria de Aveiro, as raízes da terra e a história do concelho, refletindo também sobre o seu futuro. O concurso divide-se nas áreas de pintura, conto e poesia. Para a poesia, os trabalhos submetidos não poderão ultrapassar 10 páginas em formato A4, enquanto que para o conto, o limite será de 30 páginas também em A4. Em quaisquer das modalidades, os valores dos prémios são os mesmos. Primeiro prémio, 787,62 €. Segundo prémio, 591,23 € e o terceiro prémio, 395,83 €. O concurso está aberto a todos os residentes em Portugal com idade igual ou superior a 16 anos. As obras deverão ser enviadas por correio, via CTT, para a Câmara Municipal da Mortosa, até ao dia 30 de novembro de 2026. A ficha de inscrição e o regulamento do concurso estão disponíveis na Coordenação Cultural do Município e também no site.
0: O concurso está aberto a todos os residentes em Portugal, com idade igual ou superior a 16 anos.
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0: Viajar até milhares de milhões de quilómetros de distância sem sair da Terra. É isto que propõe a sessão Astronomia com a FISUA, que regressa à Albergaria à Velha na noite de 26 de agosto pelas 22 horas. A atividade, integrada no projeto Ciência Viva no Verão 2026, é de participação gratuita. No Parque da Mobilidade, junto à piscina municipal, José Matos, da Associação de Física da Universidade de Aveiro, vai conduzir a sessão de observação guiada pelo céu noturno, revelando curiosidades, lendas e superstições sobre os corpos celestes. Através de um telescópio será possível ver as crateras da Lua e os majestosos anéis de Saturno. O município de Albergaria à Velha, através da Agenda Municipal da Educação, promove sessões de ciência e astronomia nas turmas do 3º e 4º anos do 1º ciclo, onde é incrementado nas crianças o gosto pelo estudo da ciência experimental, assim como o conhecimento dos fenómenos do universo. Na atividade Astronomia com a FISUA, os mais novos podem trazer as suas famílias e demonstrar os conhecimentos adquiridos na escola, tornando a atividade num momento de partilha. O Ciência Viva no Verão é uma iniciativa nacional que traz a ciência ao público desde 1996. A rede de centros Ciência Viva convida todas as mentes curiosas a saírem de casa e a integrarem a ciência nas suas férias de verão. Todos os anos são dinamizadas atividades guiadas por investigadores e especialistas de instituições e associações científicas, num ambiente informal e descontraído. Em Albergaria à Velha, a Astronomia com a FISUA conta com o apoio da Câmara Municipal de Albergaria à Velha. O ciclo de conversas temáticas e de networking, Encontro às Quintas, está de regresso à Incubadora de Empresas de Albergaria à Velha no dia 3 de setembro. Anabela Pereira, moderadora de aprendizagens, formadora e Toastmaster, é a convidada da sessão, com início às 18 horas e 30 minutos. Empreendedores que resolvem vai ser o tema deste encontro, com a partilha de ferramentas rápidas, práticas e eficazes para conflitos do dia-a-dia, de forma a transformar tensões em crescimento e decisões mais inteligentes, sem perder o foco. A participação no Encontros à Quinta é gratuita, mas de inscrição obrigatória, no site da Câmara Municipal de Albergaria à Velha.
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0: 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Aveiro recebe de 28 de agosto a 13 de setembro mais uma edição da Feira do Livro no Rossio. Maria Monteiro explica o que está previsto para estes dias.
1: A Feira do Livro realiza a sua 50ª edição desde o dia 28 de agosto a 13 de setembro, no Rossio, em Aveiro. Esta edição vai contar com mais livreiros e uma programação diária ainda mais diversificada, com atividades para toda a família. O programa inclui ainda uma exposição comemorativa das 50 edições da Feira do Livro em Aveiro. Este programa quer ser mais do que um simples espaço de promoção de leitura, afirmando-se como um local de partilha, reflexão e contacto com escritores e diferentes culturas. A Feira do Livro está aberta a qualquer pessoa de forma gratuita e durante todos os dias da semana, mas com algumas modificações nos horários. Para obter mais informações, como os horários, deve consultar a página da Câmara Municipal de Aveiro e as suas redes sociais.
0: Mais do que um espaço de promoção da leitura, a Feira do Livro de Aveiro afirma-se como um ponto de encontro da comunidade, incentivando o debate, a reflexão e o contacto com escritores, livros e diferentes expressões culturais. No âmbito do Programa Municipal de Apoio às Associações, o Executivo Municipal de Aveiro deliberou aprovar os apoios para 2026 a cerca de uma centena de associações e entidades do município de Aveiro, num valor global de cerca de 1 milhão e 370 mil euros, valor superior ao atribuído no ano passado. Os apoios contemplam entidades das áreas social, cultural e recreativa, património, juventude, saúde, escutismo e intervenção cívica e educativa, entre outras de relevante interesse municipal. Às associações foi atribuída a verba de cerca de 440 mil euros e às IPSS mais de 930 mil euros. Os apoios destinam-se à atividade regular, ao investimento e à realização de ações pontuais, permitindo às entidades concretizar os seus planos de atividades, desenvolver projetos e melhorar as condições necessárias ao desenvolvimento do seu trabalho. A cooperação com as associações constitui uma área importante da atuação da Câmara Municipal de Aveiro, pelo papel que estas entidades desempenham na dinamização das comunidades e na criação de respostas e oportunidades nas diferentes áreas de intervenção. O município reconhece a forte dinâmica associativa existente em Aveiro e o trabalho desenvolvido por estas entidades, que contribuem para a participação das populações e para o desenvolvimento social, cultural, educativo e cívico do território. A aprovação dos apoios para 2026 dá continuidade à política municipal de cooperação com o movimento associativo, criando condições para que as associações possam prosseguir o seu trabalho e concretizar iniciativas de interesse para as comunidades. O Executivo Municipal de Aveiro deliberou aprovar o pagamento de bolsas referentes aos meses de julho e agosto de 2026, aos participantes do programa Ocupa-te, num valor de cerca de 6.500 euros. O Ocupa-te, Programa Municipal de Ocupação de Tempos Livres, promovido pela Câmara Municipal de Aveiro desde 2021, integrado no Programa de Ação de Apoio à Atividade Social e Económica, visa proporcionar aos cidadãos a participação ativa em diversas áreas de intervenção através do desenvolvimento de tarefas com interesse formativo e público. O programa tem como objetivo fomentar a aprendizagem prática, a aquisição de competências e a valorização da participação cívica, contribuindo para o desenvolvimento social e educativo dos participantes.
5: 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Os municípios do concelho podem beneficiar de comparticipação financeira para a esterilização de cães e gatos, promovendo o bem-estar animal. Os apoios podem ir até aos 125 euros para cadelas, 60 euros para cães, 75 euros para gatas e 20 euros para gatos. As candidaturas decorrem até 27 de novembro de 2026 e podem ser feitas no Serviço de Atendimento ao Munícipe ou através do e-mail geral@cm-estarreja.pt. 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
7: O primado da língua portuguesa nas relações jurídicas de consumo em território nacional. Lei Quadro de Defesa do Consumidor, número 3 do artigo 7. A informação ao consumidor é prestada em língua portuguesa. Diploma regulamentar de 19 de agosto de 1986. As informações sobre a natureza, características e garantias de bens ou serviços oferecidos ao público no mercado nacional, quer as constantes de rótulos, embalagens, prospectos, catálogos, livros de instruções para utilização ou outros meios informativos, quer as facultadas nos locais de venda ou divulgadas por qualquer meio publicitário, deverão ser prestadas em língua portuguesa. E, no que tange efetivamente a este ponto ainda, referência ao Decreto-Lei 10/2015, de 16 de janeiro, que refere que todas as informações sobre natureza, características e garantias de bens ou serviços oferecidos ao público no mercado nacional, reproduzindo os termos anteriores, têm de ser redigidas em língua portuguesa, nos termos exatamente do diploma enunciado. E há um entendimento da autoridade tributária que as faturas devem ser processadas em língua portuguesa. Ora, sucede que a empresa de transportes de baixo custo, Flixbus, emite todos os documentos, todas as comunicações aos consumidores em língua inglesa, como se estivéssemos numa possessão britânica. Ora, isto contraria a lei que obriga efetivamente que, no mercado nacional, no quadro das relações de consumo, tudo se subsuma à língua portuguesa. Estabelece a lei sanções que se enquadram nas contraordenações económicas graves, que para as microempresas oscilam entre os 1.700 e os 3.000 euros e para as grandes empresas entre os 12.000 e os 24.000 euros.
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0: Vamos agora à previsão do estado do tempo para sexta-feira, 21 de agosto. Céu pouco nublado ou limpo, temporariamente com períodos de mais nubosidade na região centro até ao final da manhã. Vento fraco a moderado, predominando de noroeste, sendo sudoeste na costa sul do Algarve durante a tarde, soprando por vezes forte na faixa costeira ocidental, em especial a sul do Cabo Espichel e nas terras altas das regiões centro e sul. Neblina ou nevoeiro matinal em alguns locais da região centro. Pequena descida da temperatura mínima, pequena descida da temperatura máxima no litoral centro. Estarraja com máxima de 23 graus e mínima de 15. Albergaria à Velha com máxima de 25 graus e mínima de 13. A Mortosa com máxima de 24 graus e mínima de 15. Ovar, máxima de 23 graus e mínima de 15. A Praia da Torreira, máxima de 23 graus e mínima de 16. E a Praia do Furadouro, com máxima de 22 graus e mínima de 16. Não há previsão de chuva para amanhã e, portanto, aproveite e pode ir até à praia. Terminamos assim o Jornal da Ria de hoje. Eu regresso mais logo. Continuo desse lado. Continuo na nossa companhia. Até já.
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Quero apresentar as meninas para vocês, da esquerda para a direita: Cecília Espaia, Beth Bruno, Flávia Virgínia.

por isso que a tristeza tem que a tristeza pode ser simples como um aperto de mão. Entendeu? É esse o vírus que eu sugiro que você contraia.

Marcelo Martins, saxofone. Paulo Calazans, teclados. Carlos Bala na bateria. André Vasconcelos no contrabaixo.

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4: Boa tarde, bem-vindos à edição de 20 de agosto do Jornal da Ria. A circulação na Estrada Nacional 224, entre a rotunda de acesso a Pardelhó e a rotunda do Ecoparque Empresarial de Estarraja, vai continuar interdita até ao mês de outubro. O prolongamento do condicionamento deve-se à prorrogação do prazo da empreitada de construção da nova rotunda, que irá permitir o acesso à Rua do Carvalhal. Inicialmente, os trabalhos estavam previstos terminar durante o mês de agosto, mas o prazo foi alargado após um pedido do empreiteiro, aceito pela Câmara Municipal de Estarraja. Segundo a autarquia, a escassez de mão de obra e as dificuldades no fornecimento de materiais têm condicionado o normal desenvolvimento dos trabalhos, levando também a atrasos e maior imprevisibilidade nos prazos de entrega. Enquanto decorre a intervenção, mantém-se a proibição de circulação no troço da Estrada Nacional 224 em obras. O trânsito continuará a ser desviado junto à rotunda do Ecoparque Empresarial através do percurso alternativo devidamente sinalizado. A Câmara Municipal de Estarraja pede a compreensão dos condutores pelos constrangimentos causados pela obra e apela ao cumprimento da sinalização temporária e à adoção de uma condução prudente na zona dos trabalhos. O período de candidaturas ao Programa Municipal de Apoio ao Arrendamento decorre de 1 a 30 de setembro de 2026. Com o objetivo de combater a pobreza e a exclusão social, este apoio económico não reembolsável destina-se a famílias residentes no concelho de Estarraja há pelo menos um ano, em situação de carência ou dificuldades económicas que sejam confrontadas com uma diminuição do

0: o seu rendimento, a fim de facilitar o acesso e/ou a permanência na habitação arrendada, contribuindo para minimizar os encargos familiares mensais. Com a atribuição deste apoio, pretende-se garantir a manutenção da rede familiar, social e laboral das famílias, de forma a possibilitar a permanência nas habitações arrendadas. Esta medida de apoio social tem natureza pontual e caráter temporário, sendo atribuído pelo período de 12 meses após a aprovação da candidatura, renovável por igual período, caso as condições de carência económica se mantenham, não podendo ultrapassar o limite máximo de 36 meses consecutivos ou intercalados. As candidaturas devem ser dirigidas à Presidente da Câmara Municipal de Estarraja, Isabel Simões Pinto, em formulário próprio disponível no GAM, Gabinete de Atendimento ao Munícipe de Estarraja. Toda a informação sobre este programa pode ser consultada no site da Câmara Municipal de Estarraja.
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0: A Câmara Municipal de Estarraja está a promover o recrutamento de juízes sociais para o Tribunal Judicial da Comarca de Aveiro, Juízo de Família e Menores de Estarraja, para o biênio 2027-2029. O período de candidaturas decorre até 30 de setembro. A iniciativa destina-se a cidadãos residentes no Conselho de Estarraja e tem como objetivo incentivar a participação da comunidade na administração da justiça e promover a sensibilização para os valores sociais, de acordo com o estabelecido no Decreto-Lei nº 156/78 de 30 de junho. Os juízes sociais são nomeados por um período de 2 anos e intervêm em processos de competência do Tribunal de Família e Menores, contribuindo com a experiência e conhecimento da realidade social. Podem candidatar-se os residentes no Conselho de Estarraja, com idade entre os 25 e os 65 anos, que saibam ler e escrever português, estejam no pleno gozo dos seus direitos civis e políticos e não tenham sido pronunciados nem condenados por crime doloso. Compete à Câmara Municipal de Estarraja organizar o processo de candidatura, informar o Ministério da Justiça e remeter a lista de candidatos ao Tribunal de Família e Menores. Após aprovação pela Assembleia Municipal, as candidaturas seguem para o Conselho Superior da Magistratura e para o Ministério da Justiça. As candidaturas podem ser submetidas online através do formulário disponibilizado pela Câmara Municipal de Estarraja. A Bondalti vai reforçar o investimento na transição energética e na redução da pegada carbónica através de um novo projeto avaliado em 12 milhões de euros. A iniciativa insere-se na estratégia de sustentabilidade da empresa e procura acelerar a descarbonização das operações industriais, ao mesmo tempo que aprofunda medidas de economia circular e redução de emissões ao longo da cadeia de valor. O novo projeto assenta em duas grandes linhas estratégicas. A primeira passa pela continuação dos investimentos em eficiência energética e descarbonização industrial, incluindo medidas focadas na redução dos resíduos e dos efluentes gerados durante os processos produtivos. A segunda está relacionada com o aprofundamento de iniciativas destinadas a reduzir as emissões de âmbito 3 através de projetos de circularidade a implementar no complexo químico de Estarraja. O caminho é continuar a aumentar a produção e consumo de energia renovável até atingir 100% de descarbonização em 2030. Com este investimento, a Bondalti procura consolidar a sua estratégia de descarbonização e acelerar a transformação do complexo industrial de Estarraja, combinando eficiência operacional, energia renovável e circularidade como pilares centrais para atingir as metas definidas para o final da década.
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0: A BioRace Challenge está de regresso a Estarraja e já procura voluntários para ajudar a tornar especial a sua 10ª edição. No dia 26 de setembro, o Baixo Voga Lagunar e os percursos BioRia voltam a receber milhares de participantes para uma das mais emblemáticas corridas de obstáculos em contacto com a natureza. São esperados cerca de 5 mil atletas, distribuídos pelas provas de 10 e 5 quilómetros, bem como pelas vertentes júnior e inclusiva. Para garantir o sucesso do evento, o município de Estarraja está a reforçar a equipa de voluntariado. Boa disposição, espírito de equipa, dinamismo e gosto pela aventura são alguns dos ingredientes necessários para integrar esta experiência. A organização assegura aos voluntários um kit BioRace seguro e refeições durante o dia. E depois de ajudarem a tornar possível a realização da prova, os voluntários terão também a oportunidade de viver a experiência no terreno. No dia seguinte, 27 de setembro, às 14h30, realiza-se o habitual After BioRace, um desafio que permitirá à equipa de voluntariado percorrer o trajeto de 10 km e enfrentar os obstáculos da prova. As candidaturas para integrar a equipa de voluntários podem ser feitas através do formulário de inscrição disponível no site da Câmara Municipal de Estarraja. A Astronomia no Verão está de regresso ao Biorria com duas atividades programadas para 21 de agosto e 5 de setembro. Maria Monteiro explica o que está previsto para mais uma edição.
8: Durante o verão, a visita à Zona Natural de Estarreja torna-se mais convidativa e, por isso, são realizadas várias ações no âmbito do Projeto Ambiental Biorria e da iniciativa Rotas de Compromisso Verde do município de Estarreja. São várias atividades que convidam a descobrir a biodiversidade e os habitats da região. Desse modo, se tem interesse nas áreas de astronomia e biologia, temos o plano perfeito para si. Já no dia 21 de agosto, às 22 horas, acontecerá uma conversa com José Matos, da Associação de Física da Universidade de Aveiro, na Biorria. A Rádio Voz da Ria esteve à conversa com o astrónomo estarregense José Matos.
9: De facto, nós mais uma vez estamos presentes no Biorria, é uma atividade de astronomia, mas que é de facto da Câmara Municipal de Estarreja também. E nesses dois dias nós vamos ter Lua para ver, vamos também ter o planeta Saturno, que começa a aparecer agora, no final do mês começa a aparecer já horas decentes para ser observado, e vamos também ter uma caminhada noturna numa parte do percurso do Biorria, enfim, não será o percurso todo, mas teremos um bocadinho também de caminhada, e acho que é uma atividade muito interessante. Também teremos inicialmente no centro de recepção uma palestra sobre os eclipses, porque enfim, estamos em época deles e para onde vamos voltar a ter outro, e portanto eu deixava o convite para que as pessoas apareçam e participem, e esperemos obviamente que o tempo esteja bom, porque nem sempre às vezes temos a oportunidade, quando fazemos esta atividade no Biorria, de ter céu limpo, mas se o céu estiver limpo e não houver nuvens, será interessante, e teremos de facto telescópios para fazer a observação, e depois também iremos falar um bocadinho de eclipses do Sol, enfim, da astronomia à volta do Sol, para que as pessoas saibam que para o ano e daqui a dois anos volta novamente a acontecer eclipses em Portugal, porque há muita ideia de que este eclipse será o derradeiro, não é? E que daqui a muito, muito tempo é que voltaremos a ver outro. Isso não corresponde à realidade. De facto, em 27 e em 2028 também vamos ter eclipses, e nessa palestra que vamos ter no centro de recepção vamos também falar sobre isso.
0: Qualquer pessoa se pode inscrever e participar nesta atividade.
9: Sim, a atividade é gratuita, gostava de salientar já esse aspecto, é uma atividade gratuita, qualquer pessoa pode inscrever-se e participar, e por acaso, no caso concreto do Biorria, ao longo dos anos, nós enfim, já fazemos lá astronomia há muitos, muitos anos, mas de facto temos tido uma adesão boa, e eu estou convencido que este ano as pessoas vão aparecer, até porque este ambiente, digamos assim, à volta dos eclipses, acho que também atrai as pessoas e desperta curiosidade. E desse ponto de vista estamos à espera de ter ali um bom grupo de participantes para poder observar a Lua e o Saturno, nomeadamente, e portanto vamos também ter essa oportunidade. Mas sim, a atividade é gratuita e portanto qualquer pessoa pode inscrever-se e pode aparecer.
8: Tal como José Matos frisou, com esta atividade vai ser possível descobrir mais sobre astros visíveis no céu, como identificar estrelas, constelações e até planetas. A atividade inclui uma pequena caminhada. A inscrição é gratuita, mas é obrigatória, através do e-mail visitabiorria@cm-estarreja.pt. E para mais informações, basta consultar a página do município de Estarreja.
0: As atividades serão orientadas por José Matos, da Associação de Física da Universidade de Aveiro, nos dias 21 de agosto e 5 de setembro. As inscrições são gratuitas, mas obrigatórias.
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0: No próximo dia 23 de agosto, pelas 16 horas, o recinto das Feiras de Verão, no Largo da Varina, recebe o concerto de Ruben Verdadeiro e Sérgio Cerqueira. Os artistas interpretam grandes clássicos internacionais e música portuguesa animada, criando um ambiente envolvente e cheio de boa energia. Esta dupla é composta por duas vozes e guitarras e apresentam versões acústicas que convidam o público a cantar, recordar e desfrutar da boa música ao vivo. Este concerto marca o fecho de uma programação cultural que, ao longo das últimas semanas, dinamizou o espaço das Feiras de Verão e promoveu o convívio local. O evento é de acesso livre. O Cais da Ribeira de Pardelhas, na Mortosa, vai transformar-se hoje, às 22 horas, num ponto privilegiado para observar o céu noturno. A iniciativa é promovida pela Associação de Física da Universidade de Aveiro, FISUA, em parceria com o município da Mortosa, e propõe uma sessão de observação astronómica aberta a toda a comunidade. Com recurso a telescópios de alta precisão, os participantes terão a oportunidade de observar diferentes elementos do céu, entre os quais Saturno, a Lua, nebulosas e constelações, acompanhados por explicações e curiosidades sobre o Universo. A atividade é destinada a todas as idades e não exige conhecimentos prévios de astronomia. Basta levar curiosidade e vontade de descobrir o céu de uma forma diferente. A sessão tem entrada livre e poderá ser adiada caso se verifiquem condições meteorológicas adversas. A Câmara Municipal da Mortosa anunciou a edição de 2026 do concurso de Jogos Florais, que terá como tema Um Século de História, Um Futuro para Contar, como nos explica Maria Monteiro.
1: O município da Mortosa está a celebrar o seu centenário e convida toda a comunidade a participar na edição do concurso Jogos Florais e no Prémio de Fotografia da Mortosa 2026, com o tema Um Século de História, Um Futuro para Contar. O objetivo é usar a escrita, a pintura e a fotografia para homenagear as tradições, a Ria de Aveiro, as raízes da terra e a história do concelho, refletindo também sobre o seu futuro. O concurso divide-se nas áreas de pintura, conto e poesia. Para a poesia, os trabalhos submetidos não poderão ultrapassar 10 páginas em formato A4, enquanto que para o conto, o limite será de 30 páginas também em A4. Em quaisquer das modalidades, os valores dos prémios são os mesmos. Primeiro prémio, 787,62 €. Segundo prémio, 591,23 € e o terceiro prémio, 395,83 €. O concurso está aberto a todos os residentes em Portugal com idade igual ou superior a 16 anos. As obras deverão ser enviadas por correio, via CTT, para a Câmara Municipal da Mortosa, até ao dia 30 de novembro de 2026. A ficha de inscrição e o regulamento do concurso estão disponíveis na Coordenação Cultural do Município e também no site.
0: O concurso está aberto a todos os residentes em Portugal, com idade igual ou superior a 16 anos.
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0: Viajar até milhares de milhões de quilómetros de distância sem sair da Terra. É isto que propõe a sessão Astronomia com a FISUA, que regressa a Albergaria à Velha na noite de 26 de agosto pelas 22 horas. A atividade, integrada no projeto Ciência Viva no Verão 2026, é de participação gratuita. No Parque da Mobilidade, junto à piscina municipal, José Matos, da Associação de Física da Universidade de Aveiro, vai conduzir a sessão de observação guiada pelo céu noturno, revelando curiosidades, lendas e superstições sobre os corpos celestes. Através de um telescópio será possível ver as crateras da Lua e os majestosos anéis de Saturno. O município de Albergaria à Velha, através da Agenda Municipal da Educação, promove sessões de ciência e astronomia nas turmas do 3º e 4º anos do 1º ciclo, onde é incrementado nas crianças o gosto pelo estudo da ciência experimental, assim como o conhecimento dos fenómenos do universo. Na atividade Astronomia com a FISUA, os mais novos podem trazer as suas famílias e demonstrar os conhecimentos adquiridos na escola, tornando a atividade num momento de partilha. O Ciência Viva no Verão é uma iniciativa nacional que traz a ciência ao público desde 1996. A rede de centros Ciência Viva convida todas as mentes curiosas a saírem de casa e a integrarem a ciência nas suas férias de verão. Todos os anos são dinamizadas atividades guiadas por investigadores e especialistas de instituições e associações científicas num ambiente informal e descontraído. Em Albergaria à Velha, a Astronomia com a FISUA conta com o apoio da Câmara Municipal de Albergaria à Velha. O ciclo de conversas temáticas e de networking Encontro às Quintas está de regresso à Incubadora de Empresas de Albergaria à Velha no dia 3 de setembro. Anabela Pereira, moderadora de aprendizagens, formadora e Toastmaster, é a convidada da sessão com início às 18 horas e 30 minutos. Empreendedores que resolvem vai ser o tema deste encontro, com a partilha de ferramentas rápidas, práticas e eficazes para conflitos do dia-a-dia, de forma a transformar tensões em crescimento e decisões mais inteligentes, sem perder o foco. A participação no Encontros à Quinta é gratuita, mas de inscrição obrigatória, no site da Câmara Municipal de Albergaria à Velha.
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0: 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Aveiro recebe de 28 de agosto a 13 de setembro mais uma edição da Feira do Livro no Rossio. Maria Monteiro explica o que está previsto para estes dias.
1: A Feira do Livro realiza a sua 50ª edição desde o dia 28 de agosto a 13 de setembro, no Rossio, em Aveiro. Esta edição vai contar com mais livreiros e uma programação diária ainda mais diversificada, com atividades para toda a família. O programa inclui ainda uma exposição comemorativa das 50 edições da Feira do Livro em Aveiro. Este programa quer ser mais do que um simples espaço de promoção de leitura, afirmando-se como um local de partilha, reflexão e contacto com escritores e diferentes culturas. A Feira do Livro está aberta a qualquer pessoa de forma gratuita e durante todos os dias da semana, mas com algumas modificações nos horários. Para obter mais informações, como os horários, deve consultar a página da Câmara Municipal de Aveiro e as suas redes sociais.
0: Mais do que um espaço de promoção da leitura, a Feira do Livro de Aveiro afirma-se como um ponto de encontro da comunidade, incentivando o debate, a reflexão e o contacto com escritores, livros e diferentes expressões culturais. No âmbito do Programa Municipal de Apoio às Associações, o Executivo Municipal de Aveiro deliberou aprovar os apoios para 2026 a cerca de uma centena de associações e entidades do município de Aveiro, num valor global de cerca de 1 milhão e 370 mil euros, valor superior ao atribuído no ano passado. Os apoios contemplam entidades das áreas social, cultural e recreativa, património, juventude, saúde, escutismo e intervenção cívica e educativa, entre outras de relevante interesse municipal. Às associações foi atribuída a verba de cerca de 440 mil euros e às IPSS mais de 930 mil euros. Os apoios destinam-se à atividade regular, ao investimento e à realização de ações pontuais, permitindo às entidades concretizar os seus planos de atividades, desenvolver projetos e melhorar as condições necessárias ao desenvolvimento do seu trabalho. A cooperação com as associações constitui uma área importante da atuação da Câmara Municipal de Aveiro, pelo papel que estas entidades desempenham na dinamização das comunidades e na criação de respostas e oportunidades nas diferentes áreas de intervenção. O município reconhece a forte dinâmica associativa existente em Aveiro e o trabalho desenvolvido por estas entidades, que contribuem para a participação das populações e para o desenvolvimento social, cultural, educativo e cívico do território. A aprovação dos apoios para 2026 dá continuidade à política municipal de cooperação com o movimento associativo, criando condições para que as associações possam prosseguir o seu trabalho e concretizar iniciativas de interesse para as comunidades. O Executivo Municipal de Aveiro deliberou aprovar o pagamento de bolsas referentes aos meses de julho e agosto de 2026, aos participantes do programa Ocupa-te, num valor de cerca de 6.500 euros. O Ocupa-te, Programa Municipal de Ocupação de Tempos Livres, promovido pela Câmara Municipal de Aveiro desde 2021, integrado no Programa de Ação de Apoio à Atividade Social e Económica, visa proporcionar aos cidadãos a participação ativa em diversas áreas de intervenção através do desenvolvimento de tarefas com interesse formativo e público. O programa tem como objetivo fomentar a aprendizagem prática, a aquisição de competências e a valorização da participação cívica, contribuindo para o desenvolvimento social e educativo dos participantes.
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7: O primado da língua portuguesa nas relações jurídicas de consumo em território nacional. Lei Quadro de Defesa do Consumidor, número 3 do artigo 7. A informação ao consumidor é prestada em língua portuguesa. Diploma regulamentar de 19 de agosto de 1986. As informações sobre a natureza, características e garantias de bens ou serviços oferecidos ao público no mercado nacional, quer as constantes de rótulos, embalagens, prospectos, catálogos, livros de instruções para utilização ou outros meios informativos, quer as facultadas nos locais de venda ou divulgadas por qualquer meio publicitário, deverão ser prestadas em língua portuguesa. E, no que tange efetivamente a este ponto ainda, referência ao Decreto-Lei 10/2015, de 16 de janeiro, que refere que todas as informações sobre natureza, características e garantias de bens ou serviços oferecidos ao público no mercado nacional, reproduzindo os termos anteriores, têm de ser redigidas em língua portuguesa, nos termos exatamente do diploma enunciado. E há um entendimento da autoridade tributária que as faturas devem ser processadas em língua portuguesa. Ora, sucede que a empresa de transportes de baixo custo, Flixbus, emite todos os documentos, todas as comunicações aos consumidores em língua inglesa, como se estivéssemos numa possessão britânica. Ora, isto contraria a lei que obriga efetivamente que, no mercado nacional, no quadro das relações de consumo, tudo se subsuma à língua portuguesa. Estabelece a lei sanções que se enquadram nas contraordenações económicas graves, que para as microempresas oscilam entre os 1.700 e os 3.000 euros e para as grandes empresas entre os 12.000 e os 24.000 euros.
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0: Vamos agora à previsão do estado do tempo para sexta-feira, 21 de agosto. Céu pouco nublado ou limpo, temporariamente com períodos de mais nubosidade na região centro até ao final da manhã. Vento fraco a moderado, predominando de noroeste, sendo o sudoeste na costa sul do Algarve durante a tarde, soprando por vezes forte na faixa costeira ocidental, em especial a sul do Cabo Espichel e nas terras altas das regiões centro e sul. Neblina ou nevoeiro matinal em alguns locais da região centro. Pequena descida da temperatura mínima, pequena descida da temperatura máxima no litoral centro. Estarraja com máxima de 23 graus e mínima de 15. Albergaria à Velha com máxima de 25 graus e mínima de 13. A Mortosa com máxima de 24 graus e mínima de 15. Ovar, máxima de 23 graus e mínima de 15. A Praia da Torreira, máxima de 23 graus e mínima de 16. E a Praia do Furadouro, com máxima de 22 graus e mínima de 16. Não há previsão de chuva para amanhã e, portanto, aproveite e pode ir até à praia. Terminamos assim o Jornal da Ria de hoje. Eu regresso mais logo. Continuo desse lado. Continuo na nossa companhia. Até já.
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sinestesia. Bem-vindos, vamos abrir o programa de hoje com um tema que faz muito bem, José, esta figura de estilo. Pertence ao primeiro álbum dos Zero Seven, é cantado por si e chama-se Distractions. Vejam lá se a quantidade de melodias e sons não vos transporta logo para uma quente noite de verão ao ar livre.

Waldeck é um projeto austríaco de Klaus Waldeck. O álbum que o lançou no mundo foi Ballroom Stories de 2007, de onde vos apresento este Why Did We Fire the Gun?

Não sou o maior apreciador de covers, no entanto, há casos que devem ser analisados. Elan Aties já tocou com os The Wailers, a banda de apoio de Bob Marley, e em 2004 produziu esta interessante cover da Slave to Love dos Roxy Music.

já os apresentei por cá. Ainda só têm um álbum, mas é uma verdadeira obra de arte. Num estilo que vai do indie ao soul e R&B, são extremamente completos e interessantes. São os Rai, com este One of Those Summer Days.

Dark Side são um projeto de 2011 que combina Nicholas Jaar e Dave Arrington. Lançaram no seu ano de formação Psycho, um álbum que viaja dentro do tecno-ambiente e música eletrónica. Viagem com Paper Trails.

Faz parte da banda sonora do filme A Culpa é das Estrelas. Chama-se Wait e é dos M83, uma banda de origem francesa. O seu género é maioritariamente eletrónico, mas consegue viajar por ondas como rock, ambiente ou indie.

Em 86, os Mecano lançaram uma peça de magia para o mundo da música chamada Hijo de la Luna. A beleza e encanto do tema fez com que ao longo dos anos dezenas de artistas fizessem covers e outras versões desta música. O instrumental de hoje será dedicado a uma dessas fantásticas versões. Vamos viajar.

Os A Perfect Circle são uma banda de rock progressivo e alternativo, surgiram em 99, terminando em 2004. No entanto, em 2008 regressam ao ativo, fazendo o mundo sorrir em 2013 com 360. Vamos a Horastus.

Mirror People já dispensam apresentações, no entanto vale sempre a pena relembrar que são portuguesas. Teremos que continuar a aguardar com ansiedade os próximos trabalhos, mas para já, do seu Voyager de apresentação, Ruby Went Out Dancing.

Não, não é o final do Sinestesia, ainda. É mesmo Sand Clarity, dos The Paper Kites. Já falei aqui deles e são uma banda australiana formada em 2011 que apresentou o seu primeiro trabalho em 2013, um fantástico State.

O próximo trabalho era para ser somente uma experiência ao vivo, mas acabou por se tornar num álbum. É o resultado da junção de duas bandas portuguesas, We Trust e Best Youth, To Kind To Mind. Divirtam-se.

Apresentando-se ao mundo em 2003, a Leila Diane lançou About Farewell em 2013. I Thought I Knew é um dos temas do álbum e é com ele que me vou despedir de vocês. Continuem a sorrir, a seguir aquilo que sonham e a viver ao ritmo dos sons dos nossos dias.

Muito obrigado por estarem desse lado. 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